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0: Olá, bem-vindos. Mais um Jazz Masters começando para todo o Brasil. Muito obrigado pela conexão, por esse carinho enorme. Todas as emissoras a partir de agora conectadas com todo aquele som que a gente adora, as novidades, os flashbacks, aquele groove. Programa baseado em groove dá nisso, né? É muito gostoso de fazer. Uma hora passa rapidinho, a gente quer fazer mais e mais e mais. E é uma viagem. E nesta viagem, ele tá sempre comigo aqui, DJ Model. Bem-vindo, Model.
1: Paulão, meu amigo, tudo bem contigo? Mais um programa, vamos reunir a família Jazz Masteriana para ficar com a gente na sala, no quintal, na cozinha, onde o pessoal estiver, na academia, onde você estiver com a gente, né, Paulão? Vamos ouvir um som, vamos trazer aquela playlist incrível. Sem falar muito, a gente já começa. Aperta o play, Paulão. Tá começando?
0: Então a gente já começa com duas mulheres sensacionais. Andrea Lisa, artista nascida na África do Sul, foi criada na Nova Zelândia, essa força, inspiração profunda, cantora, guitarrista, compositora, produtora, são diversos talentos, uma jornada que começou cedinho, aos 15 anos, já compondo músicas legais, letras. E aqui, dividindo espaço com Rebecca Judd, uma talentosa cantora, compositora. Olha, as duas estão incríveis. Começa o Jazz Masters de hoje. Andrea Lisa, Rebecca Judd, Feeling.

0: Beatles. Que duplaça, moda. Começaram em 2023, um duo formado por Theo, um multi-instrumentista, produtor, e Camille, a vocalista, que chamou atenção principalmente com as suas jam sessions virais, que acumularam milhares de visualizações. E aí, todo esse sucesso, claro, seguiu aí um EP de estreia em 2024. E aproveitando esse impulso todo, vem o The Meeting, o seu álbum, né? Que depois que retornaram ao estúdio, tá previsto, inclusive, agora um segundo álbum pro final desse ano, 2026. Estelles, Working All Night. E antes, Madden Lane. Madden Lane é Max e Eden. O duo Max Laxon, que é produtor, DJ, conhecido por essa clareza, né? Ele coloca tudo de uma forma muito elegante. E a Eden, que vem, os dois da Austrália, tocando pra gente aqui um remix da música Tell Me, uma novidade. DJ Model.
1: Paulão, essa duplinha francesa pegaram esse repertório de referências e colocaram uma produção eletrônica contemporânea por cima. A letra ainda brinca, né, com essa ideia de uma noite que começa no bar, ganha intimidade, termina sabe lá onde. Então o título não é sobre trabalhar a noite inteira, né? Working All Night é groove que vai se construindo aos pouquinhos, uma pegada soul, disco muito bem dosada e parece ter sido pensada para pista, mas sem abrir mão da musicalidade. O musicaço.
0: E a gente continua com um som clássico, Model Change, bandaça ali dos anos 80, do Petros Malavasi, os dois juntos formaram aquele som que definiu, né, o disco funk europeu, a Italo Music, demais. Em 1980, eles lançaram aí o álbum Miracles, voz de Luther Vandross. E agora vem ainda com Tanya Michelle Smith nessa nova fase, nessa nova roupagem do Change, com Stefano Colombo, que assina como Figo. Pois é, o Stefano Colombo também está aí com o Change e a Tanya Michelle Smith nessa nova fase. Vamos ouvi-los em I've Got a Feeling About Our Love.

0: Glow Scouters, Jace Axel, Constant Love, essa galera de Melbourne, mais uma, né? A gente já tocou aqui e é claro que eles convocaram muita gente boa para esse projeto. Alicia Joy, Lyric Jones, Chief, Tania Kasi, olha, muita gente e claro, Jace Axel também se juntaram para fazer jazz, funk, soul, house. É muito gostoso ouvi-los. E antes, Miles Sanko, grande, generosa alma. Esse cara é fantástico, um lorde, né? Quando a gente conversa com o Miles, ele tá sempre à disposição, querendo vir pro Brasil. Quase veio na nossa festa de 10 anos, viu? Do Jazz Masters. Não deu, que ele teve um acidente. Mas Miles Sanko chegou antes, Model, com I See My Light All The Time. DJ Model.
1: Olha aí, Paulão, Miles Sanko está de volta com um trabalho muito pessoal e talvez seja a música que melhor resume esse momento dele. O Miles compôs, produziu, gravou, mixou praticamente tudo pelo selo independente que ele tem. E musicalmente ele continua naquele encontro muito elegante entre soul e jazz, mas com uma sonoridade contemporânea, muito orgânica. Tem piano, Rhodes, baixo, guitarra, bateria, tem metais. Ele simplesmente deixa o groove falar nessa música.
0: É isso, Model. Nossas homenagens a Miles Sanko.
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E estamos de volta. Liv East, cantora, compositora britânica, já vem aqui com seu Neo Soul Jazz. Ela já dividiu o palco com Kamasi Washington, Roy Ayers. Um excelente álbum de estreia em 2023 e agora trazendo uma novidade, outro álbum, Funk Soul Sex. Vamos ouvir? Liv East, Fever Dream.

0: Incognito, Transatlantic RPM é o álbum que trouxe esse sonsaço, né? Que trabalho maravilhoso, que cover que o Jean-Paul Blue Monique conseguiu pra gente no Incognito, trazendo aqui Chaka Khan, o italiano Mario Biondi e a música de Boz Scaggs, Lowdown. É demais isso aqui, adoro o Incognito. E antes, novidade, Down to the Bone, liderado aí pelo DJ e produtor Stuart Wade, em Get Up and Dance. A voz é das minhas preferidas. Hilary Muelva, model. Hill Street Soul, DJ model.
1: Olha, meu amigo, essa aqui é um daqueles casos em que a música conhecida ganha uma nova vida, né? Lowdown, o Incognito recuperou esse clássico em 2010 dentro de Transatlantic RPM e fez uma escolha muito inteligente, porque não reinventou demais a música. Manteve a essência, acelerou um pouco o andamento, colocou aquele baixo pulsando e deixou a banda respirar, né? Que sonsaça, hein, Paulo? E aí entram duas vozes completamente diferentes, né? Chaka Khan com toda aquela autoridade do soul e Mario Biondi trazendo um timbre mais grave e uma personalidade muito particular. É um encontro que funciona justamente pelo contraste, né, Paulo? E isso é muito Incognito. Pegar uma grande canção, colocar músicos extraordinários em volta e virar um show.
0: Manter a essência é fundamental. O blues sabe fazer isso muito bem, model. Agora, quem tá mantendo a essência aqui sempre, claro, Full Flava. Que duplaça, né? O Rob Derbyshire trazendo aqui o som de Beverly Brown. Aliás, a música original dos anos 80, né? Que era da Franz Jolie. Beverly Brown, essa vocalista britânica, trabalha muito bem a voz no soul, no house. E o Rob e o Paul Mulling, do nosso Full Flava, manteve aquela essência vocal, reforçando a batida. Vamos ouvir Gonna Get Over You.

0: Para terminar o Jazz Massa de hoje, Maravilha and People, Heather Small, aquela baixinha maravilhosa, Mike Pickering e toda a galera do M People. Aliás, eu sempre conto essa história, contei aqui nas diárias, nos nossos programetos para os ouvintes, Model, que eles vieram nos anos 90, 96, se não me engano. Eles vieram até a Paulista, em São Paulo, tinha um estúdio ali, na Joaquim Eugênio de Lima, e eles passaram o dia, chegaram 9 horas da manhã lá, no horário marcado, foram embora 5 da tarde, gravaram vinhetas para as rádios do Brasil inteiro, no meu estúdio, e foi maravilhoso, assim, foi uma convivência, ficamos ali conversando, batendo papo, almoçando. Que sensação é essa, né? Tá ali, passar o dia todo trocando ideias com M People, ali ao vivo, Sight for Sure Eyes, que maravilha, e TFC antes com Lisa Millet, Aiden Azirce, é o ATFC, produtor de House, e trazendo aí a voz maravilhosa de Lisa para esse som que a gente ouviu antes, Sleep Talk, com o remix de Dr. Parker, e quem ouviu sacou aí que tem uma Donna Summer com Bad Girls no meio de tudo, né? DJ Model.
1: Que saudade dessa turma, hein, Paulão? Nossa, M People faz falta, porque não era só a voz da Heater, ou aquela produção house sofisticada dos anos 90, era uma identidade inteira, piano, era muito metal, soul, dance music, né? Aquela sensação de que a pista podia ser elegante e ao mesmo tempo absolutamente popular. E Sight for Sore Eyes tem exatamente essa assinatura, é daquelas músicas que você reconhece pelos primeiros compassos e imediatamente volta para um determinado momento da música eletrônica britânica. Hoje a flechada foi bem no meu coração, porque eu amo demais essa turma e só de ouvir já me apaixonei de novo. Valeu, hein, Paulão? Valeu essa escolha. Bom, meu amigo, foi mais uma viagem daquelas imperdível. Aquele abraço. Queridos ouvintes, a gente se vê.
0: Muito bem, Model, terminamos assim o nosso Jazz Massa de hoje. Muito obrigado a você que ficou aí na conexão no Brasil inteiro. Mande para os amigos aí o nosso link, jazzmasters.com.br. Entre lá, ouça o programa, está completíssimo também, tem resenha. É tudo isso e muito mais a partir de agora para você também, conectado aí na sua emissora de rádio preferida. Eu, mais DJ Model, Renata Porto, Marco Cruzeira, o nosso DJ Akin na Rhythm Audio Produções. Obrigado, Akin, e também DJ Aramar, estaremos juntos semana que vem. De volta, um grande abraço e até lá.
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o dia mais triste do teu futuro não seja pior que o mais feliz do teu passado. Que o teto nunca caia sobre ti e que os amigos debaixo dele nunca partam. Que sempre tenha as palavras cálidas em um anoitecer frio e uma lua cheia em uma noite escura. E que um caminho se abra sempre à sua porta. Que vivas 100 anos, com um ano extra para arrepender-te. Que o Senhor te guarde em suas mãos e não aperte muito seus dedos. Que teus vizinhos te respeitem, que os problemas te abandonem, os anjos te protejam e o céu te acolha. E que a sorte das colinas celtas te abrace. Que as bênçãos de São Patrício te contemplem. Que os teus bolsos estejam pesados e o teu coração leve. Que a boa sorte te persiga e a cada dia e cada noite tenhas um muro contra o vento, um teto para a chuva, bebida junto ao fogo, risadas que consolem aqueles a quem amas. E que teu coração se preencha com tudo o que desejas. Que Deus esteja contigo e te abençoe. Que vejas os filhos dos teus filhos. Que um infortúnio te seja breve e que te deixe cheio de bênçãos. Que não conheças nada além da felicidade desse dia em diante. Que Deus te conceda muitos anos de vida. Com certeza, Ele sabe que a terra não tem anjos suficientes. E assim seja a cada ano, para sempre. Para sempre.

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0: outubro. Agora são 4:02. Nós estamos ao vivo a partir de agora aqui na Morena FM, sua Rádio Easy. Eu já vou chamar aí a Cristina Ramos para falar com a gente, porque nós vamos com as informações, né, das urnas, o resultado das eleições 2026. Cristina, é uma boa tarde para você.
1: Boa tarde, Edgar. Boa tarde, ouvinte da Morena FM. 4:02 agora, isso significa que já foi encerrada a votação. Sim. Aqui em Mato Grosso do Sul, Edgar. Uhum. Provavelmente ainda temos gente nas filas, porque...
0: Senhas, né?
1: É, agora, né, fechou tudo, mas quem estava na fila ainda permanece para terminar de votar.
0: Sim.
1: Só que, não sei se você percebeu, acho que todo mundo percebeu, né, gente? Foi um dia muito chuvoso e não foi só aqui em Campo Grande, foi em Mato Grosso do Sul inteiro. A gente teve tempestade, teve muita ventania, então isso atrapalhou um pouco as pessoas chegarem, né, nos locais de votação. Então, o próprio TRE já estava prevendo que isso ia acontecer, então já deu um prazo até às 7 da noite para a apuração terminar, né? Geralmente uhum. acontece muito mais rápido, né?
0: Sim.
1: Mas, por enquanto, a gente está com a nossa repórter Alexia Schumacher, né? Lá no TRE, no local onde vai acontecer a apuração. E daqui a pouquinho ela chega contando pra gente, né, como está o clima por lá, como está organizada essa situação de apuração e de resultado dos votos, né?
0: Exatamente. Tá bom, nós estamos então ao vivo a partir de agora, 4:04 para toda Campo Grande, Brasil, enfim, né, Mato Grosso do Sul, e nós vamos passando todas as informações a partir do momento que nós vamos abrindo as urnas, né? Nós não, né? O TRE.
1: Isso.
0: Nós não, nós vamos passando as informações através aí da Cristina Ramos, a nossa jornalista que está aí hoje junto com a gente, mas a gente segue também tocando músicas, então vamos tocar músicas para você que está ouvindo a programação da Morena FM, e a qualquer momento nós estaremos, né, entrando para passar as informações necessárias a vocês, nossos queridos fãs, nossos queridos ouvintes.
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0: são 4:16. Você está na Morena FM Rádio Easy neste domingo, 4 de outubro. Já fechado, né, a participação dos nossos eleitores para a votação. E nós vamos falar agora, chamar agora a Cristina. Oi, Cristina, é com você.
1: Oi, Edgar. Então, já foi tudo fechado, né? A Secretaria de Justiça e Segurança Pública divulgou agora há pouco.

0: às 15h, um balanço da operação das eleições 2026. Foi uma hora antes do fim da votação. Até agora foram registradas 3 ocorrências de crimes eleitorais. Foi em Bataguaçu, um homem de 42 anos foi preso em flagrante por compra de votos. Em Inocência, houve um caso de boca de urna. E em Jardim, um homem foi detido porque ele fotografou a urna e depois postou. Publicou essa imagem, né? E isso configura uma violação do sigilo do voto. Exato. Também foi registrado, e isso é muito triste, um mal súbito, uma mulher de 71 anos, ela morreu durante a espera, estava na fila de votação.
1: Foi onde?
0: Foi no bairro José Abrão.
1: Aqui em Campo Grande?
0: Aqui em Campo Grande. Ela passou mal, ela chegou a ser socorrida pelo SAMU, né? Foi levada para atendimento, mas infelizmente ela não resistiu. E também houve hoje, por causa da chuva, como a gente estava comentando, né, queda de energia em 19 municípios, né, aqui de Mato Grosso do Sul, né, mas isso não chegou a atrapalhar o andamento da votação, né, porque a urna, não sei se você sabe, Edgar, ela tem bateria para suportar pelo menos 12 horas.
1: Ah, é?
0: É, então
1: não
0: assim.
1: Não sabia.
0: Não sabia?
1: Então, não.
0: Então ela não chega a atrapalhar, né, ela fica lá com a sua energia gerando, né?
1: Sim.
0: E funcionando totalmente normal, né? Até agora, 172 guarnições de polícia e toda aquela operação da Secretaria de Segurança Pública ainda está trabalhando, né? Por volta de 16h30, eles vão dar um outro balanço,
1: sim,
0: parcial ainda, né?
1: Uhum.
0: De como está essa operação policial durante as eleições em Mato Grosso do Sul. Mas, Edgar, eu quero conversar agora com a Alexia. Eu quero,
1: sim,
0: saber se já tem números, já tem urnas abertas. Ela está lá no TRE, onde está acontecendo. Vai acontecer, eu não sei. Alexia, como é que está por aí, amiga?
2: Oi, oi, boa tarde a todos que estão acompanhando aí a Morena FM. Boa tarde, Edgar e Cris.
1: Boa tarde.
2: Bom, por aqui, Cris, ainda não começou a apuração. Nós estamos reunidos aqui, toda a imprensa, em um salão aqui produzido especialmente para a gente, um telão aguardando. Fomos informados que daqui a pouquinho começa a apuração e quando 50% das urnas estiverem apuradas, o presidente do TRE irá até onde nós, virá, né, até onde nós estamos agora, para dar algumas informações. Por enquanto, estamos na espera, mas daqui a pouquinho a gente já traz resultado aí para os nossos ouvintes.
0: Legal, Alexia. Tá bom. Tem muita gente por aí, amiga? A imprensa está toda reunida.
2: Imprensa, isso. E até recebemos aqui um lanchinho, um cafezinho para a imprensa, porque
0: olha,
2: aqui está frio, hein, Cris?
0: Eu imagino.
2: Tempo por aqui não está bonito, não. Sim, muito gelado, garoa fria, mas está tudo muito tranquilo, tudo calmo. Isso que é bacana, tanto dentro aqui do Tribunal Regional Eleitoral, quanto na parte de fora. Tudo muito bem organizado e seguro para todos nós.
0: Que bom, Alexia. Essa questão do tempo hoje foi um elemento a mais, né, Edgar? Para o eleitor chegar no seu local de votação. Você enfrentou a chuva?
1: Enfrentei. Até na realidade, eu acho que esse é o Ninho que está aí, ele modificou bastante o clima aqui, não só em Mato Grosso do Sul, mas vamos falar daqui, que é a nossa região, né? Eu nunca vi um outubro frio.
0: Sim.
1: Eu nunca vi um outubro com tanta chuva. Afinal, tá bem modificado, porque esse clima, geralmente, ele é seco nessa época,
0: sim,
1: do ano e extremamente quente.
0: É verdade. Então, hoje foi assim, já estava prevista,
1: atípico,
0: é claro, né?
1: Né?
0: Foi bem atípico. Foi as pancadas de chuva, elas começaram ainda pela manhã aqui na capital, com rajadas de vento,
1: sim,
0: moderadas, até forte. Lá na minha região, lá no Monte Castelo, ventou forte pela manhã, né? A instabilidade, ela foi provocada pelo avanço de uma frente fria, que encontrou calor e umidade elevada em Mato Grosso do Sul, favorecendo então a essa formação de temporais. A chuva e os ventos fortes também atingiram diversas regiões do estado e Vinhema registrou a rajada mais forte de quase 90 km por hora Em Bataguaçu, o vento chegou a 87 km por hora. Inocência, Santa Rita do Pardo, passou dos 82 km por hora. Em outros, outros municípios também, como Angélica, Aral Moreira, Amambai, Água Clara, Naurilândia e Cidrolândia, também tiveram registros de ventos fortes, né?
1: Praticamente todo o estado, né?
0: Todo o estado. Mas o que é importante, como eu te disse, né? A nossa concessionária de energia também já estava atenta a essa intempérie no tempo que estava chegando, né? Já estava junto com o TRE organizada para, em caso de cortes de energia, né, poder agir. Mas mesmo assim, a gente teve registro de eleitores lá em Dourados, por exemplo, na aldeia Jaguapiru, que é um dos grandes colégios eleitorais, locais de votação, né, do município. Teve eleitor que votou muito no escuro, porque acabou a energia. As urnas, como eu te falei, continuaram funcionando, mas a pessoa no escuro ali votando, né? E não pode ter a luzinha do celular, porque o celular não entra pode, na cabine, né?
1: Não pode. Inclusive, eu vi algumas imagens aqui de pessoas da aldeia, eles indo votar e uma lama terrível, né?
0: Muito difícil o acesso, né? Imagina para aqui no nosso estado, que tem uma grande extensão, que a gente tem ali municípios como Corumbá, o Pantanal, onde a gente vai de barco levar as urnas, né?
1: Exatamente.
0: Mas, mesmo assim, eu não sei se você percebeu aonde você votou. Eu vi muita gente, o pessoal indo mesmo votar, sabe? Eu acho que isso pode contribuir para o aumento de abstenção, mas aí a gente tem que esperar mesmo as urnas serem abertas para a gente ver como isso significou dentro, né, do voto do eleitor sumatogrossense.
1: Daqui a pouco a gente vai começar a saber aí como que foi o andamento, né, das eleições deste ano, né, quando começarem a abrir as urnas, né, nós iremos divulgar aqui, tanto de presidente a deputado estadual.
0: Isso.
1: Exatamente. Bom, a gente vai um pouco de música aqui pro pessoal que tá curtindo a gente, mas daqui a pouquinho a gente volta, a qualquer momento, né, a gente volta, né, Cristina?
0: Isso mesmo, Edgar.
1: Vamos
0: lá.
1: Estamos
0: aqui, de prontidão.
1: É isso aí.

0: A gente segue também com as informações agora, 4 horas e 30 minutos em Campo Grande. Ô, Cristina, nós temos já algumas parciais, é isso?
1: Isso mesmo, Edgar. A gente já tem alguns números, um total de 2,23% de urnas, de sessões apuradas, segundo o Tribunal Superior Eleitoral, com votos para presidente. Uhum. Então, assim, vou falar aqui para vocês, a gente tem com 49,45% dos votos o Flávio Bolsonaro e o Lula com 41,97% dos votos. Uhum. O Augusto Cury, 3,07% dos votos. Depois o Renan Santos com 2,43%, Ronaldo Caiado com 2,38%. Aí vem o Zema, a Sâmara, a Clariano, o Hertz, aí vem todo aquele pessoal que está com menos votos ali, um pouco para baixo, tá? Então tem 2,48% dos votos e nesse momento Flávio Bolsonaro na frente com 49,49% dos votos e Lula com 41,93% dos votos. É claro que isso aqui eu ainda não tenho as informações de que região são essas... Sim. Urnas, né?
0: É o Brasil todo, né? Nesse caso.
1: Nesse momento, é isso. E aí a gente já tem também...
0: Mato Grosso do Sul tem?
1: Tem para governador aqui os dados. A gente também, nesses 2,42% de urnas apuradas, Eduardo Riedel, do Progressistas, com 63,52% dos votos, ao todo 19.925 votos apurados para o Riedel. E o Fábio Tradi com 26,92% dos votos, com 8.445 votos. Ainda é muito pouquinho, né? Mas já é o que começa a aparecer aí nas urnas pra gente.
0: Muito bem, a gente volta então após um breve intervalo comercial, já foram as primeiras, né, os primeiros números aí dos candidatos à presidência da República e também do governo de Mato Grosso do Sul. Daqui a pouquinho, né, Cris, a gente volta aí com...
1: Isso,
0: você
1: vamos
0: já
1: com
0: passa
1: calma,
0: mais informações.
1: Vamos com calma, ouvindo uma música aqui no nosso jornalismo Easy, aí exato. A gente dá uma parada e mostra um pouquinho dos resultados.
0: Ok, a gente vai com um intervalo que, se você sabe, é sempre muito rápido e daqui a pouquinho mais músicas na nossa programação. E, claro, todas as informações da apuração das eleições 2026.
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0: 4:38, você ouviu aí Brenda Russo, Piano in the Dark, um grande clássico, né? Praticamente romântico, né? Uma música mais mid, né? Digamos assim. Muito bem, domingo 4 de outubro, nós temos mais informações agora. Vamos falar aí com a Cris, né? Ô Cris, pode falar.
1: Oi, amigo. Então, na verdade, nós vamos lá pro Tribunal Regional Eleitoral, onde está a Alexia Schumacher, que ela tem já números direto de lá, da boquinha do forno ali, onde estão os números, os resultados das eleições aqui em Mato Grosso do Sul. Alexia, com você.
2: Exato. Isso mesmo, Cris. Eu estou aqui acompanhando de pertinho e a gente está recebendo essas informações em tempo real. Em Mato Grosso do Sul, já foram apuradas 6,56% das urnas. Até agora, os candidatos receberam 91,64% desses votos válidos. 5,59% dos eleitores votaram em branco e 2,77% votaram nulos. Nós também estamos acompanhando aqui os votos dos deputados federais e estaduais. Por enquanto, como está em apuração, não dá nem para a gente contar para todo mundo aí como está essa coletânea de votos. Mas lembrando que já, daqui a pouquinho, eu trago mais apurações. Até o momento, são 6,56% das urnas apuradas em Mato Grosso do Sul. Cris.
1: Obrigada, Alexia. Por favor, chama a gente quando você tiver algo já, para a gente poder atualizar o nosso ouvinte, tá? Eu tenho aqui alguns números para presidente, viu, Edgar?
0: Uhum.
1: Agora com 4,58% das sessões apuradas, Flávio Bolsonaro, pouco mais de 2 milhões e 600 mil votos, está com 50,24% do total de votos apurados, tá? Lula, 41,28%, 2 milhões e 200 mil votos. Depois vem o Cury, com 3,04% desses votos. E Ronaldo Caiado, com 2,42%. Eu tenho aqui também uma outra informação que foi divulgado agorinha pouco, às 4:00. Um balanço das ocorrências com urnas aqui. O Tribunal Regional Eleitoral de Mato Grosso do Sul registrou 95 ocorrências com urnas eletrônicas até às 4:00, que foi o último balanço, tá?
0: Certo.
1: A maior parte dos registros envolveu ajustes, reinicialização ou substituição de urnas, porque a gente tinha urnas ali de um step, né?
0: Uhum.
1: E foram 37 casos de ajustes, 27 de reinicializações e 22 substituições de urnas. Também houve 4 novas cargas e 4 reposições de mídia e uma ocorrência envolvendo urna de contingência, né? Todos esses problemas, eles não atrapalharam o andamento, né, da eleição. Em Campo Grande, algumas urnas tiveram problemas de bateria, né? Em outros municípios, como em Vinhema, Ponta Porã, Dourados, Coxim e Jardim, também houve registros de ocorrência, tá? Mas todos foram solucionados pelo Tribunal Regional Eleitoral de Mato Grosso do Sul, Edgar.
0: Sabe uma coisa, Cristina, que eu não estou vendo até agora, por enquanto, né? De repente você pode ver isso aí. Não tivemos nenhuma ocorrência aqui em Mato Grosso do Sul até o momento,
1: uhum,
0: de pessoas que foram prisões, né? Porque isso acontece geralmente, acontece muito.
1: Ah, então, a gente teve aquela, a CEJUSP, ela trouxe aquela atualização, né, de 3 pessoas foram detidas, né? Uma, lembra? Que um foi por causa de, mas assim, nada como compra de votos, por exemplo, né? Teve gente que foi detida porque tirou foto da urna.
0: Exatamente.
1: E publicou, né?
0: Você então, falou logo no início,
1: logo,
0: né?
1: Logo no início eu falei sobre isso.
0: É,
1: mas
0: verdade.
1: Você tem razão, não teve, foi muito tranquilo, segundo a Secretaria de Justiça e Segurança Pública, foi muito tranquila a eleição esse ano.
0: Isso é muito bom, né?
1: Que bom,
0: né? Isso é muito bom. Bom, nós seguimos aí com a nossa programação, agora são 4:42, é claro, fique com a gente aqui, que a qualquer momento estaremos informando sobre os números da campanha para, desde presidente a deputado estadual no nosso país e, claro, aqui em Mato Grosso do Sul.

0: sensacional essa banda lá nos anos 70, isso aí fazia um grande sucesso. Quer dizer, continua fazendo até hoje, né? Boas músicas, elas continuam a fazer sucesso. E a Morena FM só toca os grandes clássicos pra você. Vamos lá, America Horse with No Name. Vamos agora, vamos com mais uma participação da Cristina Ramos. Oi, Cris.
1: Oi, Edgar. Ouvintes, nós já estamos com mais de 31% das urnas apuradas aqui em Mato Grosso do Sul. E a gente vai lá para o Tribunal Regional Eleitoral com a nossa repórter Alexia Schumacher. Alexia, suas informações.
2: Oi, Cris. Boa tarde mais uma vez a todos que estão aí ouvindo a Morena FM, acompanhando a apuração. Eu trago agora, a gente sabe que esses números, Cris, eles mudam muito rapidamente, né? Não dá nem pra gente entrar aqui, daqui um segundo já tá tudo movimentado. Vou começar aqui por deputado federal. Nós temos o candidato Sandro do Vander, que teve 0,46% dos votos, em torno aí de 1.100 e poucos votos. Gisele Marques com 45%, Coronel Bittencourt com 43% dos votos, Tenente Portela com 40%. E nós temos também outros candidatos a deputado, o federal, o Jefferson Mareco, recebeu 245 votos até o momento, Tuti Tuti com 237, a Mavi Cunha com 234 votos e o Ângelo Marcon com 227. Vamos então falar agora mais sobre deputado federal. Nós temos a Rose Modesto, que está na frente. Foram 11,98% dos votos, com 30.283 votos, mas a gente sabe que já subiu um pouquinho aí, né? Porque o movimento é em tempo real. Temos a Camila Jara com 29.267 votos, o Marcos Polon com 28.051, a Mara Caseiro com 18.824 votos. Mas nós temos também votos para governador, como a gente tem acompanhado aqui, o candidato a governador Riedel está à frente, em torno aí de um bom percentual na frente, aliás, até o momento nós tínhamos acompanhado, já tinha 65% a mais apurado até o momento para governador. Eu vou continuar acompanhando aqui, o que nós temos? Até o momento que eu pude apurar, foram 246.651 votos para governador Eduardo Riedel. Na sequência vem o Fábio Tradi com 87.947 votos. Seguinte, vem o João Henrique Catan com 28.121 votos e Delcídio do Amaral com 3.884 votos. Mas ainda temos o Lucien Rezende com mais de 1.200 votos, o economista Renato Gomes com mais de 1.700 votos e o Daniel Lemes, até o momento, com 539 votos. Daqui a pouco eu volto, Cris, trazendo novas informações. É já, já.
1: Obrigada, Alexia. Eu tenho aqui, Edgar, uma atualização de votos, né? Atualiza muito rápido, a gente também está ligado aqui com os números do TSE. Nós temos 30,42% de urnas, de sessões apuradas para senador. Olha só como que está. Esse ano a gente votou para duas vagas em disputa por Mato Grosso do Sul, né? Com quem está na frente é o Reinaldo Azambuja, do PL, inclusive ele está com 268.528 votos, que significam 34,42% de todos os votos que já foram apurados até agora.
0: Certo.
1: E em segundo lugar, para essa segunda vaga, também do PL, o Capitão Contar, com 33,65% dos votos, 262.529 votos. Depois deles estão o candidato Vander Lobé, com 13,20% dos votos, a Soraya, logo em seguida, com 12,64% dos votos, e o Roberto Chiro, com 4,45% dos votos, 34.742 votos. Isso assim, esse panorama que a gente tem nesse momento. Para governador, então, a gente tem essa atualização de 36,22% das sessões apuradas agora aqui em Mato Grosso do Sul. Eduardo Riedel tem 67,03% dos votos contabilizados até agora, com 326.547 votos, o Riedel. Fábio Tradi, do PT, 23,20% dos votos, 113.030 votos. João Henrique Catan, com 7,72% dos votos apurados até agora, 37.586 votos. Delcídio Amaral, do PRD, 1,03% dos votos, 5.025 votos. O economista Renato Gomes, 0,46% dos votos, 2.259 votos. Lucien Rezende, 0,35% dos votos, ele é do PSOL. Daniel Lemes, 0,15% dos votos, 718 votos. E Jefferson Bezerra, do Agir, 309 votos.
0: Uhum. Muito bem, agora são 5h04, a gente vai por um breve intervalo, bem rápido, e voltamos com muitas músicas e, claro, as informações para você em 107,1 aqui na Morena FM.
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0: Muito bem, você está na Morena FM Rádio Easy neste domingo, dia 4 de outubro, dia de eleições e dia já de resultados, né? Os resultados a gente vai saber agora com a Cristina Ramos. Oi, Cristina, com você.
1: Oi, Edgar. Você acredita que às 5h18 a gente já tem 57,18% das sessões apuradas aqui em Mato Grosso do Sul? São de 7.106 sessões que a gente tem, 4.063 já estão apuradas. Então a gente tem aqui o Eduardo Riedel em primeiro lugar, com 522.041 votos. Olha só a diferença dele para o Fábio Tradi, que está em segundo lugar, com 177.441 votos. Então, o Riedel tem 67,37% de todos os votos e o Fábio 22,90%. O que você acha disso? É. Tá uma diferença bem grande, né?
0: Segundo as pesquisas, estava nessa casa aí, mais ou menos nesse patamar, mas aí tá um pouquinho a mais. Nesse momento, né? Nesse momento. Tá um pouquinho a mais aí, mais de 67% para o Eduardo Riedel. Enfim, né? Vamos aguardar aí até a finalização.
1: Aguardar. Isso mesmo. Mas vamos ver um pouquinho aqui para senador.
0: Vamos lá.
1: Edgar. A gente tem, agora alterou, 62,14% das sessões apuradas. Lembrando que são duas vagas em disputa aqui em Mato Grosso do Sul. E a gente tem o Reinaldo Azambuja com 558.221 votos, 34,56% de todos os votos que foram apurados até agora. Sim. E em segundo lugar para essa vaga aí, muito próximo dele, com 543.587 votos, também do PL, o Capitão Contar. E aí a disputa seria então com Vander Lobé, aí nessa segunda vaga, Contar e Lobé. Mas a diferença é grande, é mais do que o dobro, né? O Vander Lobé tá com 210.905 votos, 13,06%. O Contar com 33,65%. Então, assim, ele teria que ter muitos votos aí para fazer superar então esses 33% do Capitão Contar. Depois dele está a Soraya. A Soraya está bem perto do Vander também, com 12,66%, 204.501 votos. E o Roberto Oshiro, do Novo, com 70.824 votos, 4,38%. Você quer saber um pouquinho para deputado federal?
0: Sim, claro.
1: Vamos ver aqui então, 66,93% das sessões apuradas. Olha só, surpreendente. Eu não sei se é surpreendente, né? Mas a gente tem aqui a Camila Jara.
0: É por causa das pesquisas,
1: das,
0: né?
1: Pesquisas,
0: nós estamos fazendo essa conotação.
1: Mas Camila Jara, do PT, é a que tem mais votos até agora, com 106.562 votos. Depois vem o Marcos Polon, do PL, com 105.036 votos. Depois, a Rose Modesto, do União, com 93.668 votos. Na sequência, a Mara Caseiro, isso que eu tô achando interessante, olha só, a Mara Caseiro, do PL, com 75.932 votos, já são três mulheres.
0: Sim.
1: Aí, e a gente...
0: Figurando entre os oito.
1: E aí tem a Isa Marcondes, mais uma mulher na sequência, com 37.638 votos. Depois, Jaime Verrucchi, com 34.999 votos. E o Dagoberto Nogueira, do Progressistas, 34.956 votos. Vou falar mais uma, né? A Cássia Monteiro, do PL, com 33.786 votos. São uma, duas, três, quatro... Cinco mulheres e três homens.
0: Ia
1: dar uma renovada ali nessa relação de gênero.
0: Bom,
1: né?
0: Lembrando que nós temos também o voto legenda, né? Que nós temos que aguardar a finalização do Tribunal Regional Eleitoral, que vai passar também pelos votos de legenda. Então, vamos saber aí mesmo, quando tiver acima dos 96, 97%, aí vamos saber realmente quais serão os oito eleitos a deputado deputado federal, né? Aqui por Mato Grosso do Sul.
1: Vamos ver deputado estadual? Dá tempo?
0: Dá tempo.
1: Vamos lá. São 24 deputados estaduais que serão eleitos em Mato Grosso do Sul, né? Nesse momento, 72,12%. Está indo muito rápido.
0: Muito rápido, hein?
1: A gente estava em 68, agora já foi para 72.
0: Pouquinho além das 6 da tarde, já teremos a definição aqui de Mato Grosso do Sul.
1: Acredito que sim, Edgar, acredito que sim. Então vamos lá. André Putinelli com 33.031 votos. Ele é do MDB. Depois Paulo Correia, 32.943. Coronel Davi, 31.942. Caravina, do PSDB, 30.429. Zé Teixeira, 29.018 votos. Zeca, do PT, 28.202 votos. Tiago Botelho, do PT também, 25.798. Odilon Ribeiro, 25.529 votos. Gerson Claro, 25.104 votos. Jamilson Nami, com 25.093 votos. Só que aqui tem um detalhe, porque ele está sob júdice.
0: Sob júdice, né?
1: Sob júdice, a votação dele, mas por enquanto está... Tem essa votação.
0: Está vigorando, né? Entre os candidatos aí que estão mais votados, no caso, para deputado estadual, né?
1: Isso. Aí o André Salineiro, com 25.004 votos. Daverson Matos, do PL, também, 23.803 votos. Ângelo Guerreiro, 23.118 votos. Giane Nogueira, 22.616 votos. Luísa Ribeiro, do PT, 22.046 votos. Lucas de Lima, do Amor Sem Fim, 21.208 votos. Pedro Kemp, 21.164 votos. E Hélio Pelufo, 19.612 votos. Eu não fiz as contas aqui se eu falei 24, mas...
0: São 24.
1: 24,
0: Isso.
1: Então, vou até aí o Hélio Pelufo. E a gente volta depois com mais números.
0: Tá certo, é isso aí. Nós estamos dando os números reais aí para você que está curtindo a nossa programação hoje, especial de domingo, dia de eleições. Já estamos aí com os resultados. Praticamente, Mato Grosso do Sul deve fechar aí na base, creio eu, né? Na base aí de umas 6 horas da tarde, um pouquinho mais. Nós vamos provavelmente fechar os 100% de Mato Grosso do Sul. Bom, a gente vai de música aí, né? Tá na hora. E daqui a pouquinho a gente volta com mais números pra você. Música.

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0: Before You Go, que música legal. 1984, que viagem ao mundo mágico da música. Que você só tem aqui na Morena FM, a Rádio Isa é a original de Campo Grande. Mas vamos agora falar mais uma vez aí com a Cristina Ramos, porque tem informações aí. Ô Cristina, o que que tá acontecendo aí? Conta pra gente.
1: Amigo, a gente já tem eleito aqui em Mato Grosso do Sul.
0: Sério?
1: É, sério. Com 83% das sessões apuradas. Eu vou chamar a Alexia Schumacher pra ela trazer essa novidade pra gente. Alexia, ela tá lá no TRE. Conta pra gente.
2: Exato. Conto sim, porque deu um enorme burburinho aqui entre os colegas de imprensa. Temos agora 83,55% das urnas apuradas em Mato Grosso do Sul. E o governador, vou falar governador já, porque já foi constatado aí que Eduardo Riedel venceu, então, as eleições no primeiro turno. Eu trago agora o número de votos que ele recebeu. Foram 267.747 votos. O Fábio Tradi, que é do PT, aproximou aí, levou 114.752 votos. E o João Henrique, do Novo, que ficou com 35.868 votos. Quanto aos outros candidatos, ainda não dá para falar se tem uma dos senadores. Quem está à frente agora, Cris, é o Reinaldo Azambuja. Continua aí com mais de 260 mil votos. Por enquanto, são 264.525. O capitão Contar, do PL, que está com 272.949 votos. Em seguida, vem o Vander Loubé, com 112.529 votos. E Soraya, com 116.451 votos. Aí vamos então para os deputados federais.
1: Alexia, deixa Camila, Zara, um pouquinho tá. Só, Alexia, deixa eu te falar
2: Sim.
1: A gente tem aqui, eu acho que você deve estar com uma parcial de alguma cidade. Porque assim, os votos para o Eduardo Riedel foram de 776.699 votos até agora. Ele já está eleito com 67,32% desses votos, né? Que já foram apurados nas 84,59% de urnas já apuradas.
2: Das urnas.
1: Isso. E os senadores, Alexia, também já estão eleitos Reinaldo Azambuja, do PL, e Capitão Contar, também do PL, já estão eleitos matematicamente, mesmo com a gente não terminando 100% da totalização, né? Já estão eleitos Reinaldo Azambuja, com 764.682 votos até agora, e o Capitão Contar com 738.098 votos, tá? Alexia, pode continuar suas informações aí pra gente.
2: Então tá, para deputado federal, a gente traz aqui também a Sirlene de Santos, que tem quase 80 mil votos. Vamos atualizar aqui mais uma vez, então, atualizando os números. Vamos direto para o deputado estadual, então, Cris. O que nós temos aqui? Nós temos o Zé Teixeira, que é de Campo, aqui está Campo Grande, que é o nosso local, com 2.138 votos. O Paulo Correia, com 7.965 votos. Isso para deputado estadual. Até agora foram apuradas, 97,8% dessas urnas aqui para deputado estadual.
1: Certo,
2: eu volto daqui,
1: Alexia.
2: A pouco, então. Segue com vocês.
1: Eu acho que você vai voltar já com 100% de totalização dos votos, né? Para deputado estadual aqui, eu tenho um número geral, né? O Zé Teixeira está com 39.834 votos aqui no estado, agora com quase 90% das urnas apuradas. Depois, Paulo Correia, do PL, com 37.812. Coronel Davi, do PL, também 36.910 votos. André Putinelli, na sequência, com 36.888 votos. Ele é do MDB. Caravina, do PSDB, 36.259 votos. Ângelo Guerreiro, do PSD, 35.309 votos. Zeca, do PT, 33.544 votos. Tiago Botelho, do PT, também 38.000 31.882 votos. Odilon Ribeiro, do PL, 31.146 votos. Gerson Claro, do Progressistas, 30.460 votos. Giane Nogueira, do PL, 29.948 votos. Jamilson Nami, a gente explicou aqui que os votos dele estão subjúdice, mas ele recebeu 29.077 votos. E a gente tem também Daverson Matos, do PL, com 27.674 votos. André Salineiro, do PL, 27.107 votos. Pedro Kemp, do PT, 24.693. Professora Gleice Jane, do PT, 25.093 votos. Hélio Pelufo, 25.010 votos. Luísa Ribeiro, 24.280 votos. Lembrando que ela é vereadora. Se ela for eleita, ela vai ter que mudar de casa, né?
0: Exato.
1: E ir para a Assembleia. Lucas de Lima, 24.153 votos. Professor Rinaldo Modesto, 21.895. Júnior Mock, 21.307. Professor Marcelo Miranda, 20.956. E Márcio Fernandes, 20.379. Edgar, só assim, relembrando quem chegou agora, né? O ouvinte, nós já estamos com o nosso governador eleito, Eduardo Ridel, então.
0: Reeleito,
1: né? Né? Continua governando o Mato Grosso do Sul.
0: E os senadores?
1: Senadores também eleitos, Reinaldo Azambuja e Capitão Contar, do PL.
0: Maravilha. Bom, a gente segue aqui com a nossa programação. Daqui a pouquinho nós teremos aí mais informações aí via nacional agora e também os deputados federais e estaduais aqui de Mato Grosso do Sul para você também, mas que já deve estar terminando também, não é isso?
1: Já tá quase.
0: Quase no fim aí. Quase. De repente vamos passar daqui a pouquinho as informações dos eleitos, né? Se alguém ficou pro suplente, enfim, né? Daqui a pouquinho tem mais informações para você aqui na Morena FM, a Rádio Isso.

0: Robin Hoover, Phonic Anger Never Dies. Agora 6 horas em ponto, começando a sua noite chuvosa, né? Por sinal, deste domingo. Afinal, o dia todo, né? Chovendo bastante, né, Cristina?
1: O dia hoje foi molhado mesmo.
0: E muito. Mas vamos lá, por favor, fique à vontade aí.
1: Então, a gente vai agora fechar um pouco a nossa programação aqui de resultados, né? A gente já falou agora há pouco que o nosso... Temos um novo, digamos, num novo...
0: O reeleito.
1: É. Governador Eduardo Riedel, do Progressistas, que foi reeleito agora 93,03% das nossas sessões apuradas aqui em Mato Grosso do Sul, 67,49% dos votos o Riedel conseguiu, né? E o Fábio Tradi ficou em segundo lugar com 23,20% dos votos, né? Eu quero falar para vocês agora como é que está a corrida presidencial. Uhum. Nesse momento, a gente tem 47,26% das sessões apuradas no Brasil. São mais de quase 236 mil sessões, urnas apuradas, né? E à frente está o candidato do PL, Flávio Bolsonaro, com 50,20% dos votos totalizados até agora, né? E o Lula vem em segundo lugar com 41,63% dos votos. A gente não chegou à metade ainda da apuração, né? Mas nesse momento a gente tem esse retrato. Para senadora, a gente já informou aqui que as duas vagas de Mato Grosso do Sul foram preenchidas por candidatos do PL, Reinaldo Azambuja e Capitão Contar. E aí agora eu quero mostrar para vocês, falar para vocês, né, sobre os deputados federais. Como é que está a votação agora com 93,78% das sessões. Em primeiro lugar, com 144.771 votos, Camila Jara, do PT. Depois, Marcos Polon, do PL, 134.981. Rose Modesto, em terceiro, com 118.926 votos. Ela é do União. Mara Caseiro, com 110.483 votos. Rodolfo Nogueira, do PL, 97.919 votos. Beto Pereira, 73.083 votos. Isa Marcondes, 69.682 votos. Dagoberto Nogueira, do Progressistas, 51.389 votos. E Jaime Verruc, com 47.094 votos.
0: Isso, deputado federal,
1: deputado federal.
0: 90 e quantos por cento das urnas já apuradas?
1: Agora com 94%, 94,33%.
0: De Mato Grosso do Sul.
1: Quer ouvir, né?
0: Passar os 24 nomes dos... É isso, deputado federal?
1: Deputados estaduais.
0: Então, só os nomes deles aí na sequência.
1: Tá bom. Na sequência, Zé Teixeira, do PL, Paulo Correia, do PL, Coronel Davi, do PL, Caravina, do PSDB, André Putinelli, do MDB, Zeca, do PT, Ângelo Guerreiro, do PSDB, Tiago Botelho, do PT, Odilon Ribeiro, do PL, Giane Nogueira, do PL, Gerson Claro, do Progressistas, Jamilson Nami, lembrando que os votos dele estão sub júdice. Temos também Hélio Pelufo, do Progressistas, Daverson Matos, do PL, Londres Machado, do Progressistas, André Salineiro, do PL, professora Gleice Jane, do PT, Pedro Kemp, do PT, Lucas de Lima, do PL, depois Luísa Ribeiro, do PT, e professor Rinaldo Modesto, do União. Aqui a gente tem aquela configuração, né, das legendas, de tudo que deve ser organizado ainda. Eu quero convidar o ouvinte da Morena FM para ouvir amanhã cedinho.
0: Às 6:30 da manhã.
1: 6:30 da manhã, o nosso Rádio Jornal, primeira página, com a Bruna Mendes e com o Antônio Marcos, o Tonhão. Eles vão trazer todos esses números, os eleitos, vão conversar sobre isso, junto com Fabiano Arruda também, que é o nosso especialista em política. E todo o panorama, vão trazer todas as notícias relacionadas a essas eleições em Mato Grosso do Sul. Edgar.
0: Maravilha, Cristina, foi muito bom, né, estar junto com você aqui na Morena FM ao vivo nesse dia tão especial, né, que é o resultado das eleições 2026, a maior de todas, né, que são cinco cargos na realidade e quem sabe numa próxima estarmos aqui novamente dividindo aqui a bancada.
1: Eu que agradeço, Edgar, olha que honra, eu com Edgar Scaff aqui, a realização de um sonho.
0: Mesma coisa digo de você, muito obrigado. Obrigada, Cristina. Edgar. Obrigado a você que está aí do outro lado curtindo a nossa programação. Vem aí agora o Jazz Masters e a programação da Morena FM continua e não se esqueça, assim como a Cristina falou, amanhã 6:30 da manhã, dentro do primeira página do nosso jornal aqui, todas as informações sobre as eleições 2026 em Mato Grosso do Sul e no Brasil.
1: No Brasil.
0: É isso aí.
1: Aguardamos vocês, ouvintes.
0: Abraço, tudo de bom, Cris.
1: Obrigada.
0: E abraço para você também que está aí do outro lado. Fique agora com o Jazz Masters.

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2: Jazzmasters. Olá, bem-vindos. Mais um Jazzmasters começando para todo o Brasil. Muito obrigado pela conexão, por esse carinho enorme. Todas as emissoras a partir de agora conectadas com todo aquele som que a gente adora, as novidades, os flashbacks, aquele groove. Programa baseado em groove dá nisso, né? É muito gostoso de fazer. Uma hora passa rapidinho, a gente quer fazer mais e mais e mais. E é uma viagem. E nesta viagem, ele tá sempre comigo aqui, DJ Model. Bem-vindo, Model.
3: Paulão, meu amigo, tudo bem contigo? Mais um programa, vamos reunir a família jazzmasteriana para ficar com a gente na sala, no quintal, na cozinha, onde o pessoal estiver, na academia, onde você estiver com a gente, né, Paulão? Vamos ouvir um som, vamos trazer aquela playlist incrível. Sem falar muito, a gente já começa. Aperta o play, Paulão. Tá começando?
2: Então a gente já começa com duas mulheres sensacionais. Andrea Lisa, artista nascida na África do Sul, foi criada na Nova Zelândia, essa força, inspiração profunda, cantora, guitarrista, compositora, produtora, são diversos talentos, uma jornada que começou cedinho, aos 15 anos, já compondo músicas legais, letras. E aqui, dividindo espaço com Rebecca Judd, uma talentosa cantora, compositora. Olha, as duas estão incríveis. Começa o Jazz Masters de hoje. Andrea Lisa, Rebecca Judd.

0: Em 2023, um duo formado por Theo, um multi-instrumentista, produtor, e Camille, a vocalista, que chamou atenção principalmente com as suas jam sessions virais, que acumularam milhares de visualizações. E aí, todo esse sucesso, claro, seguiu aí um EP de estreia em 2024. E aproveitando esse impulso todo, vem o The Meeting, o seu álbum, né, que depois que retornaram ao estúdio, tá previsto, inclusive, agora um segundo álbum pro final desse ano, 2026. Estelles, Working All Night. E antes, Madden Lane. Madden Lane é Max e Eden. O duo Max Laxon, que é produtor, DJ, conhecido por essa clareza, né? Ele coloca tudo de uma forma muito elegante. E a Eden, que vem, os dois da Austrália, tocando pra gente aqui um remix da música Tell Me, uma novidade. DJ Model.
1: Paulão, essa duplinha francesa pegaram esse repertório de referências e colocaram uma produção eletrônica contemporânea por cima. A letra ainda brinca, né, com essa ideia de uma noite que começa no bar, ganha intimidade, termina sabe lá onde. Então o título não é sobre trabalhar a noite inteira, né? Working All Night é groove que vai se construindo aos pouquinhos, uma pegada soul, disco, muito bem dosada e parece ter sido pensada pra pista, mas sem abrir mão da musicalidade. O musicaço.
0: E a gente continua com um som clássico, Model Change, bandaça ali dos anos 80, do Petros Malavasi, os dois juntos formaram aquele som que definiu, né, o disco funk europeu, a Italo Music, demais. Em 1980, eles lançaram aí o álbum Miracles, voz de Luther Vandross. E agora vem ainda com Tanya Michelle Smith nessa nova fase, nessa nova roupagem do Change, com Stefano Colombo, que assina como Figo. Pois é, o Stefano Colombo também está aí com o Change e a Tanya Michelle Smith nessa nova fase. Vamos ouvi-los em I've Got a Feeling About Our Love.

0: Close Counters, Jace XL, Constant Love, essa galera de Melbourne, mais uma, né? A gente já tocou aqui e é claro que eles convocaram muita gente boa para esse projeto. Alicia Joy, Lyric Jones, Chief, Tania Case, olha, muita gente e, claro, Jace XL também se juntaram para fazer jazz, funk, soul, house. É muito gostoso ouvi-los. E antes, Miles Sanko, grande, generosa alma. Esse cara é fantástico, um lorde, né? Quando a gente conversa com o Miles, ele tá sempre à disposição, querendo vir pro Brasil. Quase veio na nossa festa de 10 anos, viu? Do Jazz Masters. Não deu, que ele teve um acidente. Mas Miles Sanko chegou antes, Model, com I See My Light All This Time. DJ Model.
1: Olha aí, Paulão, Miles Sanko está de volta com um trabalho muito pessoal e talvez seja a música que melhor resume esse momento dele. O Miles compôs, produziu, gravou, mixou praticamente tudo pelo selo independente que ele tem. E musicalmente ele continua naquele encontro muito elegante entre soul e jazz, mas com uma sonoridade contemporânea, muito orgânica. Tem piano, Rhodes, baixo, guitarra, bateria, tem metais. Ele simplesmente deixa o groove falar nessa música.
0: É isso, Modo. Nossas homenagens a Miles Sanko.
2: Stay tuned, Jazz Masters.
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E estamos de volta. Liv East, cantora, compositora britânica, já vem aqui com seu Neo Soul Jazz. Ela já dividiu o palco com Kamasi Washington, Roy Ayers. Um excelente álbum de estreia em 2023 e agora trazendo uma novidade, outro álbum, Funk Soul Sex. Vamos ouvir? Liv East, Fever Dream.

0: Incognito, Transatlantic RPM é o álbum que trouxe esse sonsaço, né? Que trabalho maravilhoso, que cover que o Jean-Paul Blue Monique conseguiu pra gente no Incognito, trazendo aqui Chaka Khan, o italiano Mario Biondi e a música de Boz Scaggs, Lowdown. É demais isso aqui, adoro o Incognito. E antes, novidade, Down to the Bone, liderado aí pelo DJ e produtor Stuart Wade, em Get Up and Dance. A voz é das minhas preferidas. Hilary Muelva Model, Hill Street Soul, DJ Model.
1: Olha, meu amigo, essa aqui é um daqueles casos em que a música conhecida ganha uma nova vida, né? Lowdown, o Incognito recuperou esse clássico em 2010 dentro de Transatlantic RPM e fez uma escolha muito inteligente, porque não reinventou demais a música. Manteve a essência, acelerou um pouco o andamento, colocou aquele baixo pulsando e deixou a banda respirar, né? Que sonsaça, hein, Paulo? E aí entram duas vozes completamente diferentes, né? Chaka Khan com toda aquela autoridade do soul e Mario Biondi trazendo um timbre mais grave e uma personalidade muito particular. É um encontro que funciona justamente pelo contraste, né, Paulo? E isso é muito Incognito, pegar uma grande canção, colocar músicos extraordinários em volta e virar um show.
0: Manter a essência é fundamental, o blues sabe fazer isso muito bem, Model. Agora, quem tá mantendo a essência aqui sempre, claro, Full Flava. Que duplaça, né? O Rob Derbyshire trazendo aqui o som de Beverly Brown. Aliás, a música original dos anos 80, né? Que era da Franz Jolie. Beverly Brown, essa vocalista britânica, trabalha muito bem a voz no soul, no house. E o Rob e o Paul Mulling, do nosso Full Flava, manteve aquela essência vocal, reforçando a batida. Vamos ouvir Gonna Get Over You.

0: para terminar o Jazz Master de hoje, Maravilha and People, Heather Small, aquela baixinha maravilhosa, Mike Pickering e toda a galera do M People. Aliás, eu sempre conto essa história, contei aqui nas diárias, nos nossos programetes para os ouvintes, Model, que eles vieram nos anos 90, 96, se não me engano. Eles vieram até a Paulista, em São Paulo, tinha um estúdio ali, na Joaquim Eugênio de Lima. E eles passaram o dia, chegaram 9 horas da manhã lá, no horário marcado, foram embora 5 da tarde, gravaram vinhetas para as rádios do Brasil inteiro no meu estúdio. E foi maravilhoso, assim, foi uma convivência. Ficamos ali conversando, batendo papo, almoçando. Que sensação é essa, né? Tá ali, passar o dia todo trocando ideias com M People, ali ao vivo, Sight for Sure Eyes, que maravilha, ATFC antes, com Lisa Millet, Aiden Azirce, é o ATFC, produtor de House, e trazendo aí a voz maravilhosa de Lisa para esse som que a gente ouviu antes, Sleep Talk, com o remix de Dr. Parker, e quem ouviu sacou aí que tem uma Donna Summer com Bad Girls no meio de tudo, né? DJ Model.
1: Que saudade dessa turma, hein, Paulão? Nossa, M People faz falta, porque não era só a voz da Heater, ou aquela produção house sofisticada dos anos 90, era uma identidade inteira, piano, era muito metal, soul, dance music, né? Aquela sensação de que a pista podia ser elegante e ao mesmo tempo absolutamente popular. E Sight for Sore Eyes tem exatamente essa assinatura, é daquelas músicas que você reconhece pelos primeiros compassos e imediatamente volta para um determinado momento da música eletrônica britânica. Hoje a flechada foi bem no meu coração, porque eu amo demais essa turma e só de ouvir já me apaixonei de novo. Valeu, hein, Paulão? Valeu essa escolha. Bom, meu amigo, foi mais uma viagem daquelas, imperdível. Aquele abraço. Queridos ouvintes, a gente se vê.
0: Muito bem, Model, terminamos assim o nosso Jazz Master de hoje. Muito obrigado a você que ficou aí na conexão no Brasil inteiro. Mande para os amigos aí o nosso link jazzmasters.com.br. Entre lá, ouça o programa, está completíssimo também, tem resenha. É tudo isso e muito mais a partir de agora para você também, conectado aí na sua emissora de rádio preferida. Eu, mais DJ Model, Renata Porto, Marco Cruzeira, o nosso DJ Akin na Rhythm Audio Produções. Obrigado, Akin, e também DJ Aramar, estaremos juntos semana que vem. De volta. Um grande abraço e até lá.
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